0: 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Vinte e uma horas e quatro minutos.
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0: 21 horas e 7 minutos.
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0: 21 horas e 36 minutos.
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9: 21 horas e 40 minutos.
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0: 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Duas horas e 10 minutos. 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

0: Um excelente final de semana pra você conectado aqui na Mais Ouvida. Muito prazer, eu sou o Felipe Kaplan e tá no ar o nosso Balada Top de hoje. Sensacional, hein, gente? Grande abraço pra você. Feriadão prolongado, afinal de contas, tá chegando aí o dia 7 de setembro, segundona, né? Pois é, e você reunido com a família, tá com os amigos, tá aproveitando o seu final de semana aqui na Mais Ouvida, então tá bom demais. Comigo por aqui tem DJ Adriano Comanduli e a gente chega junto pra trazer pra você as melhores das baladas agora.
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0: 22h45.
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0: 22 horas e 45 minutos.
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2: Esse é o nosso Balada Top. De volta aqui na programação. Top demais. Tá contigo. Final de semana maravilhoso. Tudo de melhor na sua vida aí. E a lenda da música eletrônica, o Armin van Buuren, todo mundo conhece, né? Se juntou com o projeto Astronaut pra lançar a música Starbound. O som vem com aquela energia emocionante que todo fã de trance ama. Esse lançamento é super

0: 23:15.
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0: 23:17.
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do GTA 6, pois é. Especulações e vazamentos indicam a criação da Circo Loco Records Radio, uma estação focada em música eletrônica e na cultura das pistas. A novidade faz todo sentido, já que é o selo aí que foi lançado em 2021 com nomes da House e Techno, e o novo jogo se passa na Vine City, famosa por sua vida noturna.

0: 23h47.
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5: O seu final de semana com as melhores das baladas. Que ótimo que você tá sintonizado aqui na Mais Ouvida. Muito prazer, eu sou Felipe Kaplan. Comigo tem DJ Adriano Comanduli. E o Amsterdam Dance Event vem com tudo para comemorar seus 30 aninhos. E já confirmou mais de 1.500 artistas para a festa. Pois é, entre os grandes nomes deste ano está o

em planetários e até um balé de dança remixado. É o maior encontro aí da música eletrônica do mundo, trazendo novidades de encher os olhos, hein? Sem

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1: Só as melhores das baladas. De volta, ótimo final de semana pra você. Que ótimo que você tá conectado com a gente. Você aproveitando o feriadão prolongado. Bom demais, hein? Por aqui rolando o melhor som do momento. E tá chegando mais um set pra você curtir aí.

0: 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Bom demais, hein, gente boa? Ah, que beleza. Esse foi o nosso último set de hoje. Grande abraço pra você. Fica com Deus e até a próxima. Tchau, tchau.
1: 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Meia-noite e 43 minutos. 87,9.
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1: Meia-noite e 44 minutos. 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
1: Meia-noite e 45 minutos.
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0: Obrigado, mano.
1: Deu secada, gente, pelo amor de Deus. Que honra, meu Deus do céu.

0: 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Uma hora e dois minutos.
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1: 2:03.
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1: 3 horas.
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1: 4 horas. 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
1: 4 horas e 34 minutos.

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1: 5 horas e 2 minutos.
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0: 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Abre a porta.
1: Tu tá bêbado de novo, seu gambá?
0: Abre, meu cheirinho.
1: Não abro, vai dormir do lado de fora.
0: Mas deixa eu explicar. 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
1: 6:02.
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3: 6:31.
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1: 7:03.
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0: ouvinte, é uma alegria poder falar com você neste momento. Eu desejo que a paz de Deus seja a força que te sustenta o tempo todo. E Deus é isso, Deus é paz, Deus é luz, Deus é amor. E é um amor sempre entregue, por isso da parte de Deus existe sempre interesse em nos alcançar, em nos sustentar, em nos ajudar. Quando não acontece isso é por quê? Porque nós não conseguimos captar todo o bem que Ele quer dar. Embora a pessoa esteja dizendo, Senhor, me ajuda, isso não significa que ela esteja captando e acolhendo aquilo que Ele quer dar. Porque Deus, embora queira continuamente nos salvar, nós é que estamos nesse mundo e somos envolvidos pelas circunstâncias que nos ajudam a acolher Deus ou não. Gostaria de falar hoje sobre a importância da tranquilidade, de não correr demais atrás do vento, porque o vento corre sempre mais do que nós. Diz um trecho da Bíblia no Eclesiastes: mais vale um punhado com sossego do que dois punhos cheios de trabalho correndo atrás do vento. Essa imagem, de certa forma, vale até hoje. Dizemos de alguém que ele tem mão tranquila. Quando pega alguma coisa, ele o faz com calma interior e habilidade segura. Sua mão irradia paz. Mão tranquila é mão aberta. É qual concha que consegue acolher alguma coisa. Nesta mão aberta podemos perceber a tranquilidade, porque ela mora aí. O contrário são os punhos. Quem cerra a mão em punho quer garantir algo mediante violência. O punho é mais cheio de agressões, está sempre voltado contra alguém. O sábio do Antigo Testamento, ao falar de punho, pensa em pessoas que se estressam e querem conseguir algo pela violência. A violência não traz paz. A violência não faz bem. Mas para ele, alguns punhos só fazem correr atrás do vento. São objetivos superficiais que atacamos com mãos crispadas. Os verdadeiros objetivos não podem ser alcançados com dentes trincados e com punhos cerrados, mas apenas com mãos abertas, mãos estendidas. Assim como não posso deter o vento, também não posso agarrar a tranquilidade com meu punho. Eu só experimento a tranquilidade quando me abro, quando estou totalmente no momento atual, quando sinto com mãos abertas o que me colocam na mão. Por isso, caro ouvinte, sejamos pessoas de mãos abertas e não de punhos cerrados. Pessoas fechadas em si querem alcançar as coisas pela agressão. Não. A abertura, a mão estendida e aberta, que leva paz, que leva conselho, que leva coisas boas para o outro, se reverte sempre em mais alegria também para o nosso coração. Mais mensagens através do nosso Facebook. Um forte abraço para você. Deus te abençoe e te guarde. Em nome do Pai, do Filho e do Espírito Santo. Amém.
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2: 7:41.
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6: 8 horas e 14 minutos.
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15: Estimados irmãos e irmãs, está chegando mais uma vez até você a voz do Vicariato de Nova Prata, na pessoa do Padre Mauri Francescato, Vigário Episcopal. Desejo que a graça e a paz de Deus, que é nosso Pai, de Jesus Cristo, nosso irmão, pela ação e força do Espírito Santo, esteja com todos vós. Queridos irmãos e irmãs, amigos e amigas, estamos vivendo o mês de setembro, mês dedicado à Bíblia, à Sagrada Escritura. A melhor homenagem que podemos fazer à Palavra de Deus é acolhê-la e procurar vivê-la na vida de cada dia. Nela sempre temos uma resposta, uma luz para todas as situações da vida. Uma situação concreta que muitas vezes nos aflige. Diante de uma pessoa amiga que está no erro, que atitude devemos tomar? Falar ou calar? Eis a indagação, eis o grande desafio para todos nós. E parece-me que a palavra de Deus deste fim de semana, ela nos dá algumas indicações. O Evangelho, por exemplo, nos propõe seguir algumas etapas. O primeiro passo, um encontro pessoal a sós com esse irmão. Muitas vezes costumamos espalhar o erro aos quatro ventos. O amor é mais importante do que a verdade. A verdade nua e crua muitas vezes destrói a convivência entre as pessoas. Pode destruir uma pessoa, arruinar uma família e destruir um casamento. A verdade que não produz amor, mas provoca perturbações, gera discórdias, ódios e rancor, não deve ser dita. Segundo passo, se ele não ouvir, pedir ajuda de outras pessoas que tenham a sensibilidade e sabedoria. Terceiro passo, se essa tentativa também falhar, levar o assunto à comunidade para recordar ao infrator as exigências do caminho cristão. Por fim, falar mal da própria comunidade é negativo. Da família, pode aumentar os ressentimentos. Você ouviu um crente falar mal da sua igreja ou do seu pastor? Você ouviu um católico falar mal da sua paróquia ou do seu padre? De que igreja você é? Finalmente, persistir no erro será considerado um gentil, um pagão. Não é a igreja que exclui o infrator. É ele que recusa a proposta do reino e se coloca à margem da comunidade. Por fim, o Evangelho acrescenta uma exortação à oração em comum. Se dois estiverem de acordo na terra sobre qualquer coisa que quiserem pedir, isso lhe será concedido por meu Pai que está nos céus. Pois onde dois ou mais estiverem reunidos em meu nome, eu estarei no meio deles. Isso quer nos lembrar que quando a correção não for possível por outros meios, ainda poderá ser possível pela oração, feita em comum em nome de Jesus. A comunidade de fé é comunhão com Cristo através da relação fraterna. Concluindo, queridos irmãos e irmãs, Deus pode contar com você como uma sentinela fiel? Diante das diferenças, dos erros e das falhas dos irmãos, você é tolerante? Tenta ajudá-los com misericórdia e com caridade? Você aceita com humildade as correções justas que os outros lhe fazem? Ou acha que isso é uma intromissão? Queridos irmãos e irmãs, procuremos fazer a correção fraterna. É o modo de usarmos deste recurso para que nos tornemos mais fraternos, mais humanos, mais irmãos e irmãs. A correção fraterna não é só indicar os erros, mas também os dons e os talentos. Desejo a todos um feliz e abençoado fim de semana e até o nosso próximo encontro.
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0: Depois de muitos conflitos e passados mais de 2 anos, Portugal finalmente reconheceu a independência brasileira com o Tratado de Paz e aliança assinado entre os dois países. O hino brasileiro foi oficializado durante o primeiro centenário da proclamação da independência em 1922. Até então não era oficial.
1: Opa!
0: Gato campeão?
1: Eco!
0: A bandeira do Brasil, o hino, o brasão de armas e o selo nacional são as mais legítimas manifestações simbólicas da União. Mas a comemoração deste dia é uma oportunidade de repensar conceitos com vistas ao despertar de uma consciência verdadeiramente patriótica e não apenas simbólica. Tempo de repensar os rumos da nação e o papel a ser desempenhado por um povo consciente da realidade global.
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6: 8 horas e 53 minutos.

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Em nome do Pai, do Filho e do Espírito Santo. E com licença, patrão celestial, vou chegando despacito, enquanto servo amargo de minhas confidências, porque o romper da madrugada e o descambar do sol, tomara que todo mundo seja meu irmão. Eu bem sei que qualquer guasca, bem pilchado, de faca, rebenque e esporas, não se afirma nos arrais da vida, se não se estriba na proteção do céu. Ouve, patrão celeste, a oração que te faço. Ao romper da madrugada e ao descambar do sol, tomara que todo mundo seja com meu irmão. Ajuda a perdoar as afrontas e não fazer aos outros o que eu não quero para mim. Perdoa, meu Senhor, porque rengueando pelas canhadas da fraqueza humana, de quando em vez, quase sem querer, eu me solto por ter afora. Eita, putrilho chucro, renegado e caborteiro. Mas eu te garanto, meu Senhor, quero ser bom e direito. Ajuda-me, Virgem Maria, primeira prenda do céu. Socorre-me, São Pedro, capataz da estância gaúcha. Mas para fim de conversa,

0: Buenas, bom dia a todo mundo, a todos que estão chegando aí neste domingo, dia 6/9, estamos iniciando o mês de maior movimento tradicionalista gaúcho do Rio Grande do Sul, né? O mês mais gaúcho do ano é o mês de setembro. Estamos iniciando aí com muitas programações, com muitas possibilidades de nós valorizarmos, de nós mostrarmos a nossa arte, a nossa cultura através das diversas expressões, cavalgadas, dança, chula, canto, poesia, shows. Então é um mês maravilhoso que a gente entra e vamos entrar com pisando firme aí, trazendo muita música gaúcha, muitas informações sobre o tradicionalismo gaúcho aqui no programa Música na Brasa, Nativa FM. Bom dia, Johnny Antunes.
1: Bom dia, Demano Viva. Mas que empolgação, né? Que faz um mês farroupilha na,
0: é, né?
1: Deixa na a ideia gente... do peão? Chega a ficar mais poético.
0: Mas olha, é por aí.
1: Eu tenho uma grata satisfação ao mês de setembro, não só por conta de toda a cultura que a gente vive nesses dias, mas também por conta de um tio-avô que eu tinha que se chamava Setembrino.
0: Setembrino.
1: Setembrino, ele tocava gaita e foi um dos responsáveis de eu gostar de música gaúcha.
0: Também. Olha aí, coisa boa, né? Coisa boa.
1: Nesse Ademar Viva, mais um diazito bonito, tá se abrindo um tempo ali de São Pedro, tá colaborando pra mandar uma semana buenacha pra essa semana farroupilha vir assim... A dar com um pau pra gente mostrar o tradicionalismo gaúcho. Tomara que se estabilize, assim, toda a semana farroupilha continue com esse tempo mais firme, assim.
0: É, e que continue assim amanhã também, amanhã é o dia 7 de setembro, né? Independência, esse dia tão marcante.
1: Independência entre aspas, né?
0: Sim, independência que estamos vendo, a independência que temos no nosso país. Mas amanhã vai ter o desfile aqui em Nova Prata, né? A partir das 14 horas, onde teremos todas as escolas, a MP, estarei lá desfilando, fazendo uma caminhada, né? Cívica, né? Para o 7 de setembro, estarei lá juntamente com o pessoal da AMP. Vamos também estar lá prestigiando e valorizando essa questão do 7 de setembro e as atividades que o município faz também é tão importante a gente incentivar, a gente prestigiar, né? Então vai ser um espetáculo a partir das 14 horas ali no centro da cidade, o desfile que está acontecendo. A cidade está muito movimentada, estamos aí com o Festival de Folclore, né? Que movimento, trazendo para a cidade a verdadeira vivência da arte, da cultura, né? De diversos países tendo a oportunidade de fazer essa troca, né?
1: É bom ser pratense, é bom ser serrano, tio. Que coisa bacana a movimentação de cultura que uma cidadezinha que pode ser que tenha 26 mil habitantes, assim, que pode ser considerado pequena, mas é grande em tradição, cultura, música e arte.
0: Aqui o povo se movimenta, né?
1: Com certeza.
0: 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E temos aí uma novidade bacana, né? Dia 20, na data magna do Dia do Gaúcho. Nós vamos lá estar no estúdio da Eli Fotos, fazendo o nosso programa ao vivo. Já tem as atrações aí, a gente vai no decorrer da semana já começar a divulgar.
1: A gente vai poder mostrar ao vivo tudo aquilo que a gente vem falando.
0: Exatamente.
1: Que o estúdio ali é caprichado, que o pessoal é dedicado, principalmente. Vocês vão ver através das câmeras do Música na Brasa o que a gente estava falando.
0: Exatamente. Então vai ser no dia 20 um programa especial do Dia do Gaúcho. Nós vamos fazer lá no estúdio da Eli Fotos. Um abraço especial ao Emerson, a Eli. O Emerson já puxou a frente, já puxou os convidados. Mas vamos botar ele de parceiro do programa aqui, que além de ser parceiro, um produtor, hein?
1: Bota de capataz, Vicente.
0: Um abraço especial pelo carinho de vocês. Que coisa boa a gente ter esse tipo de parceria. Nos deixa felizes e lisonjeados.
1: É isso aí, parceiro no Chasque, velho. Adivinha de quem? Seu Enio Antunes. Mas ô, bicho velho, mandando seu bom dia, um forte abraço pra vocês, meus amigos. Fica o chamamento pra quem tá nos escutando, tanto pelo rádio quanto pelas transmissões. Fica à vontade pra mandar teu recadinho, a gente vai ter um imenso prazer de ler. Manda aquele parabéns pra teu amigo que tá fazendo aniversário. Eu vou mandar o parabéns pra minha filha que tá completando 12 anos hoje, a Isa. Antunes, a minha cachuda, tem uns cachinhos dourados. Ah, minha
0: coisa
1: bonita.
0: Linda, parabéns, que Deus abençoe, né, Região?
1: E outra, tá se puxando pro camperismo também.
0: Opa, que
1: tá,
0: bom.
1: Tá gostando da coisa, vai fazer uma apresentação no colégio de dança tradicional, vai dançar vaneira.
0: Olha que coisa linda.
1: Mas olha isso aí. Só. Então fica o chamamento, temos as transmissões tanto do Facebook, que você pode acompanhar na rede da Rádio Ativa, e também entrar lá no YouTube, que daí esse você consegue assistir ao largo, tu não precisa ficar esperando o dedo meio ansioso pra rolar, né? Isso esse assiste tranquilo, pode botar até na TV. Procura lá no YouTube, programa Música na Brasa. Aproveita, se inscreve, curta e compartilha. E nos acompanhe todos os domingos, que a gente promete entregar uma programação buenacha por demais.
0: Com certeza. Depois eu vou falar de quem que eu ganhei essa cuia aqui.
1: Olha
0: só. Um presente velho campeiro.
1: Quem olhou a chamada da semana já tem uma ideia,
0: já
1: né?
0: Já tem uma ideia. Quem assistiu lá já sabe.
1: Ai, sou bicho velho. Vamos de música então, parceiro?
0: Vamos lá.
1: Vamos trazendo a gaita do porca véia, pra iluminar mais um domingo, velho, meu Deus. Garotos de Ouro com Bailanta do Fundão e Deus Quem Sabe com Expedito Abraão.
0: Expedito Abraão.

0: 9:22.
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0: É a música na brasa aqui pela Rádio Ativa FM, sempre aos domingos, das 9 da manhã até o meio-dia, né? Estamos aí com muitas programações. Estão vendo aqui, 16º FECARTE Festival Catarinense de Arte e Tradição. Nosso parceiro e amigo Lourenço Lavorati fazendo um show lá. Parabéns aí, que beleza. Os nossos tradicionalistas, os nossos músicos gaúchos levando essa arte aí para os nossos rincões aqui da... invadindo as fronteiras dos estados vizinhos, né, Jonathan? Que coisa
1: com
0: boa.
1: Com certeza, muito bom. O Sul, assim, ele tem uma sinergia, tanto de cultura, de ideal, de trabalho, principalmente. E Santa Catarina representa também essa parte cultural que que o nosso Sul veio, tanto cultiva, tanto gosta de trazer, mas de uma forma boa, de uma forma leve. Justamente esses festivais, esses encontros tradicionalistas são a representatividade, então, dessa tradição que se admira aqui no nosso Sul, velho.
0: Com certeza, né? Temos aí acontecendo também o Fest Mirim, deixa eu ver.
1: Fest Mirim?
0: Tem aqui os classificados, a TV Tropeiro divulgando aqui os classificados para este domingo. Tá meio pequeno aqui pra mim enxergar, né? Daqui a pouco eu dou uma falada, porque eu não consegui abrir aqui pra mim ver isso aqui, cara. Meu Deus do céu. Então aí, ó, mas vamos, depois a gente vai dar uma faladinha sobre isso também, passar aí o que tá acontecendo,
1: e
0: né?
1: E o quebra-costela de volta e meia vai pro Nairo Lupieri, lá do Rio de Janeiro.
0: Coisa boa, coisa boa.
1: Através do YouTube, mandou, eita, som bom.
0: Coisa boa, hein? Obrigado pelo carinho especial de vocês aí. Temos aqui também, a Câmara Municipal de Bagé aprovou o projeto de lei de autoria do vereador, da vereadora Faustina, que declara a canção Rincão dos Touros como patrimônio cultural e material do município e institui como a canção símbolo do tradicionalista gaúcho. Depois bota aí essa música, Rincão dos Touros do... Aqui é... agora fugiu o nome. E bota
1: aqui
0: ela aí.
1: Aqui eu tenho o Luiz Marenco.
0: É o Luiz Marenco, cara. Não sai aqui, cara. Que bacana,
1: não,
0: aí.
1: Não, acontece, né? Quando
0: tô vendo a foto dele aqui, cara. Música Rincão dos Touros passa a ser patrimônio cultural e material de Bagé. Muito bacana isso. Que coisa boa, né? É importante esses projetos de valorização, né? Muito importante isso.
1: E do branco ali, nem te estressa. Gente jovem, dá branco. Imagina nós que estamos aqui na correia.
0: Perto dos 60 já esse mês. Meu Facebook me enganou, botou dia 30 de setembro, dia 30, começou o pessoal a me chamar, Demar, parabéns, digo, meu Deus, o que que tá acontecendo? Né?
1: Parabéns pelo quê?
0: Porque dia 30 de outubro, meu aniversário, mas aí eu digo, não, meus amigos, gratidão, como é bom a gente ver que nós temos, assim, o carinho das pessoas com a gente, né? E essa preocupação de nos mandar um feliz aniversário, isso nos deixa muito feliz. Muito feliz. Temos ainda hoje a última noite do Festival de Folclore, né? Que é esse movimento fantástico de Nova Prata. É o nosso melhor festival do mundo, né?
1: Com
0: três edições ou quatro.
1: E não é só a gente que acha, né? Ele é premiado com o melhor festival,
0: né,
1: do mundo.
0: Na FIDAF, né? Numa instituição a nível mundial, nessa questão de danças. Então, o nosso festival, a cada ano, melhorando, trazendo novos espetáculos para Nova Prata. O ambiente lá tá bacana, o ginásio também, sempre o festival soube fazer um projeto muito bacana lá. O centro da cidade ficou bacana, porque... fizeram uma inovação na rua ali, e aonde ficou bacana, porque sempre tinha algumas... O comércio reclamava muito, né, Johnny, de não ter visibilidade, porque era botado dentro de tendas, né?
1: Isso.
0: Agora fizeram uma calçada, associaram, então o pessoal vai na feira, continua vendo aí na frente o comércio local. Achei uma excelente ideia, parabéns para quem teve essa ideia do festival aí para fazer isso, porque realmente o centro sempre, é um lugar bacana.
1: Sempre aprimorando, né? Por isso que ganha o título de melhor festival do mundo.
0: E aí a gente vê aí agora o comércio tranquilo, porque as pessoas vão visitar a feira também, mas continuam com as portas abertas em frente ao comércio local, que as lojas estão aí o ano todo, né, Johnny Antônio? Precisam se manter e é muito importante isso. Então, parabéns aí, uma iniciativa maravilhosa com apoio do município de Nova Prata, de toda a população e as empresas apoiando, botando lá os seus impostos através das leis de incentivo, que é muito importante as empresas apoiarem. E não tem problema nenhum em apoiar esse tipo de evento. Não vai ter fiscalização de Receita Federal, que muitas vezes alguns empresários têm. É só aproveitar, ter um pouco mais de mídia, daquela mídia saudável que é valorizando a arte, a cultura e os movimentos que se faz na nossa região. 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
1: E o Quebra Costela de volta e meia vai também para seu Luiz Nadal Cassol, sempre acompanhando.
0: Um abraço.
1: Tá lá de Lagoa Vermelha assistindo, mandando seu bom dia aos amigos. Roda uma música do Gildo de Freitas, Brincando com a Rima, ou Assim Que Eu Sou, e ofereço a todos os meus amigos em André da Rocha. Opa, Pequeno olha. Grande Pago.
0: Pequeno Grande Pago, um abraço especial, gratidão.
1: Participação também da Zeli, mandando bom dia, gurizada, oferecendo um ótimo domingo a todos.
0: Um abraço especial, nosso colega aqui, das 6 às 8 da manhã, todos os dias aqui na Rádio Ativa, o programa Alma Gaúcha.
1: Isso aí, acompanhe se vocês acordam cedo, se vocês pulam cedo, ou se quer um motivo para acordar cedo, então, programa da nossa amiga Zeli. E lá da Pérola da Serra, lá de Protásio Alves, seu Ivoni Antônio Chequim.
0: Opa, Chequim.
1: Abraço. Bom dia, bom final de semana pra vocês aí, nosso muito obrigado, seu Ivoni. Tamo em dia com os recaditos, parceiro.
0: Tamo em dia aí.
1: Algum reclame ainda?
0: Não, só falar que eu esqueci de falar aqui, ó, nós ganhamos esse regalo aqui do Expedito Abraão, rodamos a música dele, é um abraço especial, 35 anos do Grupo Os Campeiros, Expedito Abraão e Os Campeiros. Tem que tirar o chapéu, né, pra quem tem essa garra toda, né, de levar o movimento, a música, que hoje não é nada fácil você estar aí com um grupo hoje na estrada e tentando manter a arte e a cultura gaúcha. Não é nada fácil.
1: E não só isso, um cuidado tanto com as letras, um cuidado com o arranjo musical. Ele gosta mesmo de fazer a arte dele de um jeitinho assim especial, de trazer justamente a canção que ele tem no coração, justamente aquilo que ele bota nas músicas dele.
0: O Expedito é muito isso que tu falou, é um cara que escreve com a alma, então ele expressa isso. As letras dele, você pode ver que todas as letras dele tem poesia, fala de Deus, fala da arte, fala da cultura. Então é um cara especial e um abraço especial a toda a família do Expedito, que eu tenho um carinho enorme. Vieram ele e a esposa dele nos visitar aí, a Marli, essa semana também. Um carinho especial por você aí, meu amigo.
1: Já aproveita e depois do programa procura nas redes sociais ali do Expedito Abraão. Já começa a seguir ele também.
0: Em breve ele vai vir aqui bater um papo com nós.
1: Olha só. Vamos trazendo música pra continuar animando esse domingo verde, meu Deus. Vamos trazendo Luiz Marenco com Rincão dos Touros, a música isso. Ali, em homenagem reconhecida pela cidade ali. Brincando com a Rima, pedido do nosso amigo aqui, através da transmissão do Facebook, seu Luiz Nadal Cassol, oferecendo para todos, André da Rocha. E quando tapei o chapelão com o João Luiz Correia.
0: Opa.
1: Já tapeou o chapelão pra Semana Varrubilha, gente?
0: Eu vou comprar um para mim, ainda não comprei.
1: Mas creio, tem que fazer aqueles de beijar santo em parede, né?
0: Beijar santo em parede.
1: Vamos se fundo, quando já são 9 horas e 31 minutinhos aqui no
0: programa Música na Brasa.
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0: 9:36.
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0: 9:44.
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3: E é isso aí, meu amigo Ademar Vivan. Quebra-costela vai para João Carlos Veríssimo, nos acompanhando lá de São Paulo, parceiro.
2: Olha só, né? Que bacana aí. Gratidão a vocês aí.
3: Programa Música na Brasa, atravessando a fronteira dos
2: São
3: estados.
2: São Paulo, estive em Piracicaba essa semana, fiquei 2 dias lá, né? Um abraço.
3: E falando de gente que tá atravessando fronteira, nosso amigo Atílio Vivan, e teu irmão,
2: é,
3: né? No caso.
2: Atílio, véio.
3: Bom dia, mano e Johnny, assistindo vocês no Facebook aqui em Camboriú, parceiro. Com a galera da Kombi participando do evento aqui no Speedway 2026, no acampamento VIP, fazendo um churrasco. Rasco no capricho.
2: Uia.
3: Grande abraço a todos.
2: É uma Kombi lá especial, com mesa de jogos. Tem iluminaçãozinha, assim, os caras são caprichosos, cara.
3: Não sabem brincar,
2: não,
3: né?
2: Não sabem brincar, não.
3: Que tal? E aqui, nosso amigo também, sempre acompanhando a nossa programação, seu Marne Natal Graf, bom dia, assadores. Quando criança passa... Opa, tô lendo o recado da semana retrasada aqui.

0: Esse amigo do programa.
1: Com certeza. Vamos fazer o seguinte: durante o programa de hoje, bota teu número de telefone, que a gente adiciona também no grupo do WhatsApp, e fica atento no Instagram.
0: Isso.
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1: isso,
0: que daí fica uma coisa bacana.
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0: Foi o Ed Guedes que criou isso aí, né? O cara é nosso parceiro.
1: O Ed Guedes precisa me dar administrador, que daí eu consigo fazer esses negócios.
0: Isso aí. Eu tava olhando aqui, nós temos, olha, o movimento tradicionalista gaúcho, o que que movimenta num mês no Rio Grande do Sul. São mais de 650 milhões na economia, esse movimento tradicionalista gaúcho, hein? É uma coisa de louco. Detalhe, é uma pesquisa realizada José Antônio Ribeiro de Moura, professor da Universidade Fevale de Novo Hamburgo. São 182 milhões, soma-se na semana, apenas de carne e carvão consumidos durante a semana Farroupilha, inclusive incluindo a Expo Inter, né? 182 milhões. 46 milhões no segmento chapéus, investimento realizado na aquisição de itens, cultura gaúcha, chapéu, lenços, guaiacas, bombachas, botas, 46 milhões. Cadeia de animais, atividades campeiras, participação expressiva, gasto com alimentação, hotelaria, transporte, encilha, 31 milhões. Investimento com indumentárias, laços de laçadores, somam 5,5 milhões. 2,4 milhões em indumentárias e 3,1 milhões em laços. Olha só o que movimenta isso. Shows, atrações e música representa 36 milhões, enquanto gastos com mídias de músicas, bailes, cursos, acampamentos, produtos artesanais chegam a 43 milhões. E olha só, a erva mate movimenta em torno de 61 milhões de reais,
1: que
0: cara.
1: Tal, tio?
0: Enquanto a cutelaria representa aproximadamente 16 milhões. E gás com combustível, transporte, em torno de 8,8 milhões.
1: Que
0: coisa louco isso, né? Então, a realização de festivais, de festividades tradicionalistas mobiliza recursos de diversos agentes. Os centros de tradições gaúchas respondem por 44,2 milhões em investimento na promoção de eventos, enquanto os municípios destinam 172,1 milhões para realizações de atividades. Olha o que que é isso, né?
1: É que nem aquele caos, né? Da gauchada ali, o tanto que movimenta de milhões, né? Tu sabe que quem extinguiu os dinossauros foram os gaúchos, né?
0: Ah, é? Não,
1: sim,
0: sabia?
1: Sim, eles fizeram uma baita de uma churrascada, assim. Não deram conta, assim, tiveram que matar todos esses lagartos. E por conta disso, o mar é salgado. Eles bateram os espetos perto da praia, assim, ficou tudo no saleiro.
0: O caos é pro final do programa, tá contando o caos.
1: Não, isso é uma curiosidade só.
0: Coisa buena, vamos lá então.
1: Já que a semana Farroupilha vai ganhar dois caos.
0: Isso aí.
1: Só. Vamos de música então, parceiro, vamos trazendo a pedido do nosso amigo Marlon Natal Graf. Sem Fronteiras, trazendo nos galpões dessa terra. Vamos trazendo a música de Marcelo Oliveira, Te Chamo Prenda. E esse cavalo que eu tenho, deixa eu ver aqui, eu só não tenho de quem vai cantar nessa versão aqui. Mas tudo bem, fique acompanhando que a gente vai descobrir.
0: Mas eu acho que deve ser o Porca Véia ou alguma coisa assim. Mas vamos lá.
1: Vamos descobrir. Quando já são 9 horas e 52 minutinhos aqui no
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1: 10:01.
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1: 10 horas e 8 minutos.
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0: 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Vamos prestigiar os nossos apoiadores, e você que quer fazer parte desse hall de apoiadores aqui, né?
1: Como é que é, ó?
0: Traduz aí, John Antônio.
1: Hall seria uma sala? Seria então uma tertúlia de apoiadores?
0: Isso aí, pode ser também, isso aí. Venha fazer parte, entre em contato com a gente. gente aí através das nossas redes sociais e venha apoiar o tradicionalismo gaúcho. A gente está aqui com, sempre com um apoio muito grande, uma visibilidade muito grande dos nossos apoiadores aqui no nosso YouTube também, né? Sempre.
1: Isso aí.
0: Semana passada tivemos mais de 350 que passaram aqui pelo YouTube, né? Sem contar os mais de 4 mil que passaram pelo Facebook da Rádio Ativa. Então nós temos aí um programa muito bacana aí. Tem os recados aí no YouTube, né? Nosso parceiro, velho.
1: Vamos agilizar, mas antes disso, tem um chamamento aqui no Facebook.
0: Opa!
1: É quase uma convocação aqui. Seu Altair Minosso manda o seguinte: bom dia, gauchada, bom domingo a todos. Se puder, roda uma música de Luiz Carlos Borges. E aqui tá o chamamento. Prontos pro desfile de amanhã?
0: Estamos prontos, com certeza, né? Vamos lá, os músicos também aí, além das escolas, tudo, vamos fazer um chamamento pros músicos, né, Altair? Nós vamos estar ali na frente, vamos nos reunir ali na frente eu achei que era Volpato, mas acho que era muito tempo antiga, na Steel ali, no Juste, na esquina aí, antes dos bombeiros. Nós vamos estar às 3 horas da tarde esperando todos os músicos para vir fazer essa caminhada cívica junto com a gente. Vai ter um menininho de 7, 8 anos.
1: Olha só, que
0: desfilando com a gente amanhã, filho do Laerte, vai estar lá, já é sócio da MP, nós temos um sócio mirim da MP agora, né?
1: Vocês têm que botar uma dupla, o sócio mais novo e o sócio mais velho pra cantar uma música.
0: É, eu acho que daí tô eu nessa jogada aí. Eu acho que o mais velho sou eu aqui, ó. A Luciana aqui mandou a foto desse menino, cara, tem que ver o estilo dele, é o Iago Petrikovski.
1: Olha só.
0: Menino, vou te contar, 2021, data de nascimento? Não pode.
1: 2021?
0: Acho que não, tem, eu acho
1: daí
0: que
1: ele teria 5 anos de idade.
0: 2011, eu acho.
1: 2011.
0: Que daí, não, mas também 15 anos ele não tem. Vou ter que corrigir isso aqui.
1: Tá, tem 7 anos, tu disse?
0: É, um gurizinho, olha
1: então
0: aqui, ó.
1: Então é...
0: Não deve ter mais que 7 anos.
1: É 2019, não.
0: Vai ser 2012, alguma coisa assim. Mas enfim, vai estar um mirim lá agora também na MP fazendo parte. Venha lá, vamos prestigiar o dia 7 de setembro. O que tu ia falar sobre o dia 7 de setembro, Jânio Antunes?
1: Aguenta aí, vamos dar mais uma arriscada aqui nos chats, que a Eli Fotos, aqui o perfil da Eli Fotos, mandou o seguinte: que alegria receber vocês, comentando então que a gente vai fazer a apresentação do programa no dia 20, diretamente da Eli Fotos.
0: Nós que agradecemos a vocês todo esse carinho especial. E vai ali no YouTube, depois nós falamos do 7 de setembro, que nós estamos falando demais já nesse
1: isso
0: bloco.
1: Aí. E ainda aqui nos recaditos do YouTube, seu César Fima, mano.
0: Um abraço, meu parceiro. A Irene, o César, abraço.
1: Comentário bagola aqui do nosso parceiro. Bom dia, Johnny Ademar. Entrando no mês Farroupilha, e nada melhor que ouvir Walter Moraes com Bagual Corcoviador. Vamos honrar nossos ancestrais e deixar um Brasil mais justo para a gurizada.
0: É isso aí, vamos lá. Temos que estar conscientes de que no dia 6, eu acho, dia 4, né?
1: 4.
0: Que é a eleição. É muito importante, gente, nós avaliarmos muito os nossos candidatos e vamos valorizar os candidatos da nossa região aqui, muitas vezes, porque vem aqui aqueles passageiros, né, que só vem na eleição aqui pedir voto. Fique atento nisso e vamos eleger os nossos deputados, senadores, que é muito importante nessa eleição também. Vamos nos conscientizar. Um abraço especial ao César Fim, que é um patriota de primeira linha.
1: E faça o uso da tecnologia, pegue o santinho daquele que você vai votar, bata uma fotografia das propostas, do que ele pretende fazer.
0: Exatamente.
1: Pra justamente conseguir cobrar,
0: depois,
1: né?
0: Depois cobrar.
1: É. O Juliano Bizinella, na verdade, é a Ana Bizinella, com o perfil
0: Luiza, né?
1: do Juliano. Bom dia, Ademar e Johnny, é a Ana Luiza. Estamos aqui em família assistindo o programa que deixa todo mundo feliz. Ô, satisfação.
0: Legal, obrigado, um abraço especial, meus amigos queridos.
1: Se possível, roda pra bailar de colatada.
0: A Ana Luiza vai estar lá, e ela é desafiadora, mas música sempre especial, né? Inclusive nós rodamos uma, te chamo Prenda aí primeiro,
1: isso,
0: é uma música que ela pretende interpretar no dia 13, no domingo que vem, que nós vamos estar com a MP e o projeto Música na Prática, às 18 horas aí nos festejos Farroupilha, onde a gente vai fazer a abertura do show dos Serranos, vamos levar aquela piazada, fazer um espetáculo lá no dia 13. 13 às 18 horas aí no Cestejo Sarrupilhas.
1: Coisa boa, parceiro. Vamos trazendo os pedidos musical, então?
0: Vamos lá. Um
1: bloco de três aqui, só pedido musical.
0: Coisa linda, obrigado.
1: Walter Moraes com Bagual Corcoviador, Luiz Carlos Borges trazendo Penharol e César Oliveira e Rogério Melo com Pra Bailar de Colatada. Quando já são 10 e 18, parceiro.
0: Um programa música na Brasa. Isso aí.

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0: 10:32.
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8: Estamos aí de volta com o programa Música na Brasa pela Rádio Ativa, que a Zeli mandou aqui um recadito para nós, um convite especial, né? O DTG Cabanha Vô João tem a honra de convidar você para a cerimônia de entrega do troféu Cabo Toco, que neste ano homenageará a capitã Caroline Bresolin, comandante da 3ª Companhia Independente da Brigada Militar, pelo seu exemplo de liderança, dedicação e coragem, comandando um exército de homens e inspirando novas gerações com sua força e compromisso. No dia 18/9, sexta-feira, às 18:30, no Parque dos Festejos Farroupilha de Nova Prata. Esse ano aqui até o festival também está evidenciando muito a questão da mulher, né, e tem a Petrikovski ali do Gramadinho sendo homenageada, uma senhora com 90 e poucos anos, né? Uma homenagem muito bonita, muito bacana. É importante nós valorizarmos a força e a bravura da mulher gaúcha, da mulher em si, né? E para que muitos homens também criem um pouco de vergonha na cara, porque ninguém é dono de ninguém, né? Eu acho que os homens hoje também têm que se conscientizar de que as mulheres têm que ter a sua liberdade, sua independência, né?
9: Não só hoje, desde sempre. Um homem que é criado respeitando uma mulher, que é justamente o que se ensina nos valores familiares, o homem não encosta um dedo em mulher.
8: Eu tenho a minha mãe que está com 88 anos e é o cerne da nossa família. Exato. É um exemplo, né? Como o nosso pai, que infelizmente não está mais aqui.
9: Mas tratado com respeito.
8: Com respeito, né? A gente sempre respeitou a nossa mãe e a gente temos filhas. Eu tenho filhas, você tem filhas, né?
9: Então não, é importante. E todo homem nasceu de uma mulher, foi criado, cuidado por uma mulher. Quem não consegue respeitar essa coisa básica não merece ser chamado de homem.
8: Com certeza, é por aí o caminho mesmo, né? Temos que valorizar. Justamente. Obrigado, Azeli, por esse... Vamos prestigiar assim no dia 18. Aí, eu também vi aí agora no Face a nossa gurizada, que a gente tem um carinho especial, o grupo Vozes de Galpão.
9: Olha,
8: vão
9: aí
8: estar no multipalco das feiras, hoje às 14 horas. Um abraço especial aí. Vamos lá prestigiar esse grupo também. Boa já está na atividade, inclusive, o palco lá desde manhã. Hoje tem o final do concurso de pares, né? Então também vamos prestigiar aí hoje todas as atividades com encerramento hoje à noite do nosso Festival de Folclore de Nova Prata, que é um orgulho para nós pratenses e para todos que valorizam a arte, a cultura, o folclore, né?
9: Com certeza. E um quebra-costela que se estende a Dom Pedrito, seu Antônio Luiz Mirales. Bom dia, amigos. Abraços de Dom Pedrito, Rio Grande do Sul. Muitas felicidades na Semana da Pátria e Semana Farroupilha aqui na Expo Inter de Esteio. Mas,
8: opa, coisa boa, hein? Quero ver se eu vou dar uma passeadinha na Expo Inter, aproveitando lá para Dom Pedrito. Vou mandar um abraço especial ao pessoal de Bagé,
9: opa,
8: que tá lá com a 14ª Galponeira. uma produção, inclusive, do nosso parceiro e amigo Thiago Reder.
9: Ah,
8: ontem teve um show fantástico lá do Thiago Reder e Fabiano Índio. Que gurizada, que qualidade musical que vai pro palco. Depois teve Lúcio e Anel com toda aquela idade e com uma humildade, assim. Eu tenho uma imagem que ficou gravada na minha mente quando eu, no Facebook, no Instagram dele, tem uma imagem dele tocando ao lado da cama da sua esposa, que está com Alzheimer, ele tocando violão para ela. Tu pensa, essa imagem ficou gravada na minha mente do Lúcio Anel. E é isso que a gente está falando, né? O respeito e o carinho.
9: Exatamente.
8: Pela nossa companheira, pela mulher que está do nosso lado, né, Johnny Antunes?
9: Sim, são coisas básicas, algo que... Ante a modernidade, ante a nossa sociedade, era algo que nem deveria existir, tia.
8: Essa discussão não deveria estar em pauta, né?
9: Pois não deveria, não deveria ser tão ruim quanto é ter que lidar com esse tipo de situação. É só uma noção básica, respeite que você vai ser respeitado. Não,
8: exatamente. Sabe? E depois teve o show do Daniel Torres, meu amigo. Opa, Daniel Torres. O Daniel Torres, eu tive...
9: Tá nativo, bicho velho?
8: Eu tive o privilégio de nós gravamos uma música na época do Grupo Tradição, em 90. Ele fez parte, cantou uma música com a gente, e eu tenho um carinho muito especial pelo Daniel Torres, que show ontem à noite também lá na 14ª Galponeira. E nós precisamos sim fazer um festival aqui na nossa região, um festival nativista. Eu acho que nós merecemos trazer isso para o nosso público aqui também. Eu acho que isso está faltando. E está acontecendo também o 30º Fest Mirim, que agora é a competição Força A, lá em Santa Maria, também acontecendo. Então vejam o movimento nosso. Ué, aquilo que nós falamos primeiro, que movimento, esse movimento tradicionalismo gaúcho é algo fora do comum. E que bom que todos os candidatos a governo do estado do Rio Grande do Sul já receberam uma demanda do MTG.
9: Opa.
8: E dos CTGs já receberam uma demanda aí, mas todos eles estão valorizando a nossa arte, a nossa cultura gaúcha.
9: E tchê, amanhã, dia 7 de setembro, desfile cívico, mas tu sabe como é que ocorreu, por que ocorreu a independência do Brasil, pai?
8: Não sei, me fala aí, me explica.
9: Tchê, pra isso a gente vai ter que voltar um pouco mais no tempo. Em 1808, até posso dizer que a culpa do Brasil ser independente é do Napoleão. Aquele general francês, imperador da França. Sim. Na época ele estava tomando todos os territórios ali da Europa, né? E Portugal, que era bastante amigo da Inglaterra, um dos fortes opositores então do Napoleão, ele, para não capitular, para não entregar a coroa pro Napoleão, que ele fez? Ele fugiu pro Brasil.
8: Olha aí.
9: Em 1808, então, Dom João VI vem residir no Brasil, transforma o Brasil na capital, na capital da coroa, na capital da monarquia da época. E uma coisa bem importante, ele abriu os portos brasileiros para o comércio. Antigamente a gente só mandava os nossos bens extraídos aqui justamente para Portugal. Nesse sentido, então, a coroa veio morar aqui no Rio de Janeiro, abriram os portos e iniciou-se uma elite comercial justamente apoiada por conta desse movimento. Bueno, foi, voltou, as coisas esfriaram lá na Europa, chamaram em 1820, se eu não estiver enganado, chamaram de volta Dom João VI para voltar então a Portugal, e eles queriam que o Brasil voltasse a ser só colônia, que não tivesse mais comércio aberto. Essas elites, então, que ganharam bastante dinheiro por conta do comércio aberto, simplesmente ficaram pé da vida e conseguiram convencer o Pedrinho, o Dom Pedro, a justamente ficar no Brasil e desobedecer a ordem de voltar para Portugal. Então, no dia 7 de setembro de 1822, dizem que as margens do rio Ipiranga, de forma muito bonita, imponente, montado no cavalo, ele declarou a independência do Brasil. Alguns outros historiadores contam uma versão diferente.
8: Um pouquinho diferente.
9: Pois é, que ele estava meio maleixo do estômago ali, que acabou. Mas fato é fato.
8: Fato é fato.
9: 1822, 7 de setembro, Brasil passou a ser independente.
8: Coisa boa.
9: E o mais interessante é que o Rio Grande do Sul, nessa época, não tinha uma fronteira definida, parceiro. Porto Alegre não tinha o tamanho que tem hoje, era considerado quase uma cidade pequena. Pouco tempo antes era chamado de Porto dos Casais.
8: Isso.
9: Por conta de que veio bastante casais ali da Ilha de Açores para justamente colonizar essa parte ali do Rio Grande. Estavam iniciando-se os movimentos de charque em Pelotas e Rio Grande. Tinha bastante do tropeirismo acontecendo, bastante remessas de gado sendo levado pelos tropeiros para ser entregue em Rio de Janeiro, São Paulo. Então os primeiros caminhos, as primeiras picadas ali se abriram. A gente tinha um território mais ao sul chamado Cisplatina, que hoje é o Uruguai. Em 1826, até se eu não me engano, eles conseguiram a independência através de uma guerra, de um conflito armado. E essa fronteira bonitinha ali ainda não tinha sido desenhada na época que o Brasil já era independente.
8: Olha aí, que fato histórico, né? E a cidade de Rio Grande tem uma história muito representativa, porque foi uma das portas de entrada do Rio Grande do Sul, né?
9: Justamente.
8: Tem uma história muito bacana, a cidade é importante, que muitas vezes ela fica um pouco despercebida na história, não é tanto mencionada na história, mas tem uma relevância muito importante na nossa história do Rio Grande do Sul, hein?
9: E é só falar de um pouquinho de história que a Zeli se manifesta, né, Tietchan? Parabéns pelos comentários sobre a mulher. Realmente precisamos de homens de fundamento. Isso sempre ajuda na conscientização. Achei que ela tinha comentado dos fatos históricos, não. Mas também é um assunto relevante.
8: Relevante, com certeza. Vamos lá, então.
9: Bueno, parceiro, já falamos demais pro nosso tamanho. Vamos trazendo Não Chanceia pro pessoal que é mais espavitado, né? Conhece algum?
10: É.
9: Com o grupo
10: Chanceia.
9: Com o grupo Carqueja, José Cláudio Machado com Assim No Mais e O Campo com César Oliveira e Rogério Melo. Quando são 10h48 aqui no programa Música na Brasa.
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0: Garcia por essa quarteada. Um abraço do Grupo Carqueja.
1: Eu que agradeço a gauchada magnífica do Grupo Carqueja aí pelo convite. Um baita abraço. Graças a Deus, tamo junto.

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0: 10:57.
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2: Música na Brasa com os nossos apoiadores de casa de casa. Tá dando risada. Eu tô aqui na câmara lá, dona Verônica, o seu Zé. Estão lá tentando sintonizar, vamos ver se conseguiram agora. Agora conseguiu, olê, né, dona Verônica? Mais barbaridade,
3: hein? Um abraço.
2: Estavam lá tentando sintonizar a Rádio Ativa e não achava jeito. Agora que conseguiram. Põe um abraço. O que faz para assistir, para ouvir o programa Música isso na Brasa, é, né? Coisa é, boa,
3: satisfação,
2: hein?
3: Satisfação, muitíssimo obrigado por todo o empenho.
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3: Eu proponho um tratado oficial da língua gauchesa. Não falar mais underline e falar tablado.
2: Tablado, tá bom. E, ó, nós vamos fazer o seguinte, ó.
3: Diga de lá.
2: No dia 20, que nós vamos fazer o nosso programa lá, eles vão bater umas fotos e nós vamos fazer um álbum fotográfico do Música na Brasa,
3: que chique,
2: no nosso Instagram também, só com fotos pra você ver qualidade.
3: Você vai me obrigar a tomar banho daí,
2: e
3: então
2: vai ter que se piochar também. Dia 20 é piochado, né? Todo a rigor, tem que ser bem campeirão, velho.
3: Tudo bem.
2: Ah, eu quero mandar um abraço especial a Cibele Brum, Cibele Pretikovski, que está de aniversário hoje. Um abraço especial, parabéns, minha cunhada. Que seja muito feliz nessa data, que Deus esteja sempre lhe acompanhando. A minha amada Marli mandou um recado aqui que é 2021 mesmo, a data de nascimento
3: 2021.
2: Do menino do Laerte.
3: Cinco aninhos
2: já, que sócio, beleza, da MP, e o guri agora já fazendo aula de músico.
3: E você que é músico, tá esperando o quê pra se associar?
2: Meu Deus do céu, né? Que coisa linda. Tá... E venha desfilar conosco, 15 horas, você que é músico, não é? Quer botar uma camisa branca, preta, vem lá com a gente. Vamos desfilar no amanhã, a partir das 14 horas, no centro de Nova Prata. Vamos prestigiar os nossos eventos aí.
3: No recadinho do Ademir Antônio Menezes, sempre participando. Bom dia para os amigos aí, Johnny e Ademar. Gaita Serrana com Betina Gaiteira.
2: Tava com saudade dessa música. Boa pedida, hein?
3: O padrinho, né? O padrinho tem que ser. O padrinho Coruja. E aqui, ó, uma coisa bacana. Além da Semana Farroupilha, toda a cultura que a gente gera, tem ali em Caxias do Sul um espetáculo de teatro, parceiro.
2: Opa!
3: Com acesso gratuito sobre a cultura gaúcha. Quixote!
2: Quixote,
3: inspirado em Dom Quixote, a montagem do grupo Eba reúne personagens da literatura do Rio Grande do Sul em uma aventura bem humorada no Moinho da Cascata, ali em Caxias do Sul. Então, ele reimagina a história do Dom Quixote, que é de Miguel de Cervantes, que se passa, se eu não me engano, na Espanha. Só que, então, esse Quixote vai se passar nos Pampas Gaúchos com as histórias
2: daqui.
3: Que
2: bueno, hein? Coisa bonita. Parabéns.
3: Isso aí. Deixa eu ver mais o que. Estamos em dia com os recaditos, parceiro. Vamos de música?
0: Vamos de música.
3: Vamos trazendo o musiqueiro do Rio Grande nesse bloco aqui. Um poema bem especial com o Odilon Ramos. Retorno Bravo. É uma declamação bonita que fala de uma história de guerra, tá? Justamente em função da nossa Semana Farroupilha. Em seguida, de Gaitas e Gargantas com os Mirins. E não podia faltar, né? A Gaita Serrana com Betina Gaiteira.
2: Betina Gaiteira.
3: Quando já são 11h04 aqui no...
2: Programa Música na Brás.
4: De Ubirajara, Rafo Constant. Retorno Bravo.

porta do rancho. Junto ao Cusquito nervoso, o velho Guasca orgulhoso olhava o filho partir. Também desejava ir com a mesma disposição, levando a lança na mão para se unir aos farroupilhas e pelear sobre as coxilhas em defesa do rincão. Mas já velho e alquebrado, perdera a força no braço. Tinha no lombo o cansaço do peso de muitos anos. Mas era um dos veteranos com orgulho do passado, por ter a lança empunhado combatendo os castelhanos. Que ganas tinha de ir aquele velho guerreiro de novo pro entrevero como gaúcho pelear. Mas ficava a se orgulhar que, embora velho e cansado, via o moço já criado partindo no seu lugar. E ali da porta do rancho, cheio de orgulho e pesar, viu o filho se afastar com garbo e disposição, montando um flor de alazão, o laço preso nos tentos, o poncho soprando ao vento e a lança firme na mão. Depois, com a estrada deserta, a noite se foi chegando. O pampa foi silenciando nas grotas e nos banhados. E o velho Guasca, cansado do catre, foi se arriando em silêncio, memoriando entreveros do passado. Assim a poeira dos dias cobriu o catre vazio do paisano que partiu do rancho para a guerrilha, levando na alma caudilha de Guasca continentino a fibra, a glória e o tino de campeador farroupilha. Já muitos dias depois, um xiru trouxe a notícia: a farroupilha milícia em que seu filho marchou, peleando se dizimou, morreram, mas não recuaram, e entre os bravos que tombaram, dizem que o moço tombou. Num sentimento profundo, o velho ficou calado, mas no seu rosto enrugado não pôde a dor esconder, deixando livre correr do fundo da alma ferida uma lágrima sentida que ele não pôde conter. Tristonha caiu a noite, e mais triste a madrugada. Latia ao longe a cuscada, nas quinchas gemia o vento, e sem dormir um momento ali no catre estirado, o velho ficou atado na soga dos pensamentos. Lembrava o filho em criança, correndo pampa em retoço, a melena em alvoroço soprada ao vento pampiano. Recordou ano por ano, até que o piá ficou moço, e ali da porta do rancho partiu para a revolução, montando um flor de alazão, o laço preso nos tentos, o poncho soprando ao vento e a lança firme na mão. E estava assim recordando, quando lá fora um gemido lhe fez parar o ouvido e despertou-lhe atenção. E quando ouviu uma mão, naquela hora tão morta, forcejar de encontro à porta, como querendo arrombá-la, sua visão ficou clara, voltando-lhe a luz e brilho, e num ímpeto caudilho a porta abriu com vigor, e estarreceu-se de horror ante a figura do filho. Cambaleante, ensanguentado, as vestes feitas frangalhos, o corpo cheio de talhos, dobrado pelo cansaço, já sem força em nenhum braço, já sem poder ver direito, e com o meio do peito aberto por um lançaço. Fitando os olhos do filho, o velho ficou calado, estarrecido, espantado, vendo-o ali em sua frente. Então gritou gravemente: meu filho, por que voltaste? Por quê? Por que não tombaste onde tombou nossa gente? Maldito sejas, covarde! Tu já não és mais meu filho. Não tens o sangue caudilho, nem aguentaste o repuxo. Deixaste teus companheiros, fugiste do entrevero. Tu já não és mais gaúcho. Então,
face do Guasca que peleando não tombou, com um laçaço estampou a ira do coração, prostrando-o rudemente com aquele gesto inclemente, desfalecido no chão. O moço, sentindo a morte roubar-lhe o sopro da vida, com a alma triste e ferida ali prostrado no chão, sem rancor no coração olhou para o pai a seu lado, e já num último brado fez a brava confissão. Meu pai, eu não fui covarde, honrei meu poncho e minha daga, fiquei coberto de chagas, mas aguentei o repuxo, fui valente, fui gaúcho, pelei com todo o ardor, e se aqui vim escondido, foi para salvar do inimigo o pavilhão tricolor. E abrindo a camisa ao peito, tirou em sangue banhado aquele trapo sagrado que até o fim defendeu. E beijando-lhe, estendeu pro pai num último esforço. E depois, curvando o dorso, o bravo Guasca morreu.

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1: 11:11.
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0: 11:25.
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2: O programa Música na Brasa não tem um caminhão 11:25. Tem até, eu acho que tem,
3: mas. Tem o 25?
2: Tem, mas é 11:13, né? Eu andava no 11:13, cara. Que baita caminhão Mercedes. Tinha um meu irmão que tinha um.
3: O meu tio tinha um Mercedão 11:13.
2: Meu irmão tinha um cara amarelo. Coisa mais linda do mundo, rodado
3: dela. Aquele que a frente era tipo uma bolinha, né?
2: Pô, eu viajei muito com aquele ventiladorzinho em cima lá pra verdade. O ar-condicionado do caminhão, né? Era coisa boa.
3: Isso quando não tinha as lateral assim do vidro que tu só virava.
2: Isso,
3: aqui.
2: Virava e tinha, mas Deus o livre, precisava, né?
3: Dá pelo uma ventarola, Deus, que Deus que Deus.
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2: 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Passa lá, no dia 20 nós vamos estar fazendo lá o nosso programa ao vivo.
3: Coisa boa.
2: No Dia do Gaúcho. E no aniversário da Marli Petricovski.
3: Isso aí,
2: né,
3: é tão importante que fazem uma semana de eventos e
2: só
3: festas.
2: Só pro aniversário dela.
3: Só pro aniversário da Marli, que achou?
2: Tá bueno, então. E daí, meu parceiro, velho, tem mais alguma coisa? Olha, falamos de todo mundo, né? Tem o caos, realmente. Olha, tem o caos.
3: Tinha um compadre meu que era muito mentiroso. Ele mentia tanto que até ele acreditava nas mentiras dele, né?
2: Conheço um
3: Mas
2: cara assim.
3: Que barbaridade. E nisso ele tava vendo que a vida dele não andava, né? Que as coisas não funcionavam pra ele. Ele tentava investir um dinheiro numa coisa, perdia dinheiro. Ele guardava um dinheirinho, quebrava alguma coisa em casa. Ele tava vendo que a vida dele tava
2: andando ruim, do rabo, né?
3: Pois é. Ele chegou a consultar então o padre nessa questão, assim, né? E o padre, já sabendo que ele era meio mentiroso, disse: olha, meu filho, tu só vai mudar a tua vida quando tu parar de mentir. Pega, reza uma novena e faz uma promessa dizendo que tu não vai mais mentir. Tu começar a cumprir a risca, isso, então tua vida vai melhorar. Dito e feito. Parou de mentir, fez a promessa ali, rezou a novena dele. E a vida começou a andar, começou a funcionar as coisas, guardou dinheiro, conseguiu comprar um carrinho, tá? Fez que nem eu, pegou um aluguel de uma casa melhor. Só que o problema é que esse vivente ali, ele tinha 12 filhos.
2: Meu Deus do céu.
3: E para as imobiliárias, para conseguir então alugar uma casa, que as crianças detonavam as casas, assim,
2: imagina,
3: né?
2: Imagina só.
3: E daí ele chegou e disse: olha, eu não tô conseguindo alugar casa, porque quando eu digo eu tenho 12 filhos ali, o pessoal simplesmente me nega, né? Mas eu sei um jeito. Chegou na imobiliária, trouxe só um filho junto e disse pra mulher ir visitar o cemitério junto com o resto dos filhos. Chegou na imobiliária e disse assim: olha, eu tô precisando de uma casa, tá? E veio a dita pergunta que sempre barrava ele, né? O senhor tem filhos? Eu tenho esse daqui, na verdade eu tenho 12. Mas Mas estão lá no, tão no cemitério com a minha esposa, infelizmente. Dito e feito, ele conseguiu alugar a casa sem conseguir mentir.
2: Meu Deus do céu, cara, essa é boa. Tá bueno, é isso aí então.
3: Caso ver o que aconteceu de verdade. Não é mentira.
2: Ah, então tá bom. Então tá bueno. É isso aí, minha gente. Nossa, muito obrigado a cada um de vocês que esteve nos acompanhando esse dia 6 de setembro, início dos festejos Farroupilha. Na semana que vem, dia 11, começa aqui Nova Prata e começa por todos os cantos desse nosso Rio Grande amado. E nós vamos estar aqui no dia 13, né? No domingo.
3: Isso aí.
2: No dia 12, mais um aí para estar aqui nesse programa especial de primeira, sobre falando do nosso tradicionalismo gaúcho. E se tiver alguém que quiser vir tocar umas músicas aqui, não, vamos ver se tem, mas a galera tá todo mundo aí, claro, graças a Deus, tocando em todos esses eventos. Né?
3: Você que é amador, que toca assim só pra se distrair, né? Cara, aqui, né? Por favor.
2: Entra em contato, claro, vem aqui tocar umas músicas, contar uns causos pra nós.
3: Exatamente.
2: Né?
3: Aqui a tramela é pro lado de fora, como a gente sempre diz.
2: Mas a gente tá todo domingo aqui porque a gente vê o carinho especial de todo o nosso público aí que nos acompanha. Nossa gratidão especial aos nossos apoiadores. E domingo que vem vamos estar aí de novo.
3: Isso aí. Nosso muito obrigado pra você que acompanhou tanto pelo dial da rádio, pra você que sintoniza. Se você não souber sintonizar, eu conheço uma pessoa que ajuda, que é uma beleza.
2: Mas pela câmera e ajuda a botar o programa no ar, velho.
3: Bota ali o facecam do WhatsApp ali, que o nosso amigo Ademar te ajuda a regular ali.
2: Eu ajudo.
3: Ou você que já tá mais ligado nos aparelhos tecnológicos, só seguir o Facebook da Rádio Ativa, que além do programa Música da Brasa, você consegue então saber das notícias que acontecem, sem contar, né, nas transmissões ali na manhã, no jornal. Não, né? Fica sabendo em primeira mão as notícias. Ou só seguir ali no YouTube, Programa Música na Brasa. É importante colocar programa
2: Música na Brasa.
3: Música na Brasa, que daí você encontra
2: facilmente.
3: Se inscreve, curta e compartilha. Nosso muito obrigado para todo mundo que participou, que mandou seu recadinho, ou só escutou de casa também. É bom também, né?
2: Bom também.
3: Prometendo que voltamos então semana que vem, dia 12 mais um, né?
2: Semana que vem.
3: Das 9 ao meio-dia com o programa Música.

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0: 11:33.
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0: Rio Grande do Sul, Paraná, Mato Grosso, onde tem, com certeza, um lugar sulino, gosta de um bom baile, gosta de dançar, mas também gosta de um bom chimarrão.
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2: Meio-dia e um minuto.
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4: Fim de semana chegou e o Top 30 Nejo também. Bom final de semana. Vamos curtir as melhores da música sertaneja. Tudo bem por aí? Tudo tranquilo, sossegado e na paz? Espero que a semana de todos tenha sido ótima, porque a partir de agora está aberto o final de semana. E eu tô chegando aqui, gente, para explicar para vocês primeiramente como é que é o nosso programa Top 30 Nejo. São as 30 mais do mundo sertanejo e a gente toca da 30ª para a primeira, da 30ª para a primeira. 30ª posição de hoje tem a dupla Patrícia e Manuela, que lançaram o single Chamo Samu. Essa música, gente, ela viralizou, ela bombou nas redes sociais. E traz aquele refrão bem humorado, né? Sobre superar um amor tomando cerveja e comemorando. Pode isso daí? Vamos curtir o som?
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0: Bloquinho com João Bosco e Vinícius, medida protetiva, participação do Gustavo Lima na 27ª posição. Antes, na 28ª, tivemos Jorge Mateus com Gaivota, participação de Mateus e Cauã. Antes do antes do antes, Edson Hudson, papel de homem, ocupando a 29ª posição. Sertanejo é aqui no nosso Top 30 Nejo e a gente volta já. Piribiri.
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2: Fala comigo que eu tô de volta. Agora tem a 26ª posição de hoje, gente. A dupla Taíme e Thiago lançaram a música Cadê os Vaza? Participação do Gabriel Gava. A parceria faz parte do projeto Próxima Parada, gravado com grandes nomes da música sertaneja. Vamos curtir o som.
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0: um sucesso amanhã. É uma regravação, né? Primeiramente ele gravou em 2001 essa música, agora ele fez um remake aí, né? 23ª posição de hoje. Na 24ª, Júnior e César Cheiro de Culpado e Danilo e Davi com a canção Não Mexe Nas Minhas Gavetas, tocaram pra gente aí a 25ª. Olha lá o nosso ranking, hein? Qual será a primeira de hoje? Fica com a gente que você vai saber já já.
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0: 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Meio-dia e 33 minutos.
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3: No programa Top 30 Nejo, que tá de volta. 22ª posição de hoje, Henrique Juliano, Última Saudade.
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0: Essa daqui é direto de 2025. Ai, que vontade, Bruno e Marrone, com a 21ª posição do nosso programinha. E agora com mais músicas, mas agora tem o nosso super quadro Retronejo. A faixa romântica Incondicional é um dos grandes sucessos do Luan Santana. Foi lançado em 2012, faz parte do álbum Quando Chega a Noite. É uma daquelas músicas que os fãs sabem cantar do início ao fim. Vamos ver?
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1: Tá top demais, hein? Fernando Sorocaba já vai sabendo com o Murilo Rufi, 20ª posição de hoje. O nosso programa Top 30 Nejo volta já. 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
1: Fala comigo, meu povo, que o Top 30 Nejo já tá de volta e nós vamos curtir agora na 19ª posição. Jean e Giovanni com Bruno e Marrone. Imagina, super duplas romantiquíssimas. Me faz te odiar. É o nome da canção.
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2: Sucesso, Jean e Giovanni. Bruno e Marrone.
3: Nós.

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1: 16ª posição, tem Murilo Ruf. Saudade estranha, né? Sabe o que é uma saudade estranha? É um sentimento contraditório, né? A pessoa sente falta de alguém, mas prefere manter distância. Como pode isso? 16ª. Na 17ª, PPA e Country Beat, que delícia. E na 18ª posição, Fred Fabrício, Poder Que Você Tem. O nosso programa Top 30 Nejo volta já.
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4: 13 horas e 1 minuto.
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1: É, meu povo, Top 30 Nejo tá de volta aqui no seu fim de semana. Pô. Tem gente que fala, ah, termina, mas não é só terminar, né, gente? O Fernando Fabiano com o Panda vão cantar pra gente essa na 15ª posição.
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0: Sertanejo. Posição 12.
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0: Décima segunda, Felipe Rodrigo, Dois Gumes. Antes, a Elis Just com Insônia da Madrugada ocupando a 13ª. E Traia Véia na 14ª posição cantou pra gente Lembrança Boa. Lembrança boa é uma coisa boa, né? O que que te traz uma boa lembrança? Aqueles momentos da infância, a infância nos traz tantas boas lembranças, na verdade, tanto é que a gente tem tanta saudade de momentos que não voltam mais, ficam só na recordação. Programa Top 30 Nejo volta já.
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0: Fala comigo que o Top 30 Nejo tá de volta por aqui. Agora na 11ª posição tem Zeneto e Cristiano resumindo.
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0: Não escolheu a roupa, tá sempre indecisa. 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
1: Sim, ó.

0: Essa foi a décima, hein, gente? Música novíssima da dupla Kleber e Cauã. Mil Adjetivos é do projeto Resenha na Fazenda. Aquela letra era romantiquíssima, trazendo e exaltando a beleza natural e os detalhes da pessoa amada. Ocupou a nossa décima position. E agora tem a faixa para te fazer lembrar no quadro Retronejo, lançada em 2013 pelo Lucas Luco no álbum Nem Te Conto. A canção romântica estourou nas rádios de todo o Brasil, lançou o cantor para o sucesso nacional. E a gente confere agora.
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0: Gerente da Sicredi.
1: Nona posição, gerente da Sicredi do Bruno Barreto com o Country Beat. E o nosso programa volta já.
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0: 13 horas e 33 minutos.
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2: Fala comigo, bom final de semana para você que tá no churrasco, para você que tá trabalhando, para você que tá estudando, para você que tá na estrada. O Top 30 Nejo tá de volta com uma dupla, as irmãs gêmeas. Gemas, as irmãs gemas. Maiara e Maraíza. A música 9010 do projeto Melhor Que Imaginei. E é o seguinte, gente, essa música só traz uma mensagem. É o seguinte. Foca nos pequenos. É uma cilada quando a pessoa fica só olhando para os pequenos defeitos de um relacionamento em vez de olhar para o lado positivo. Porque afinal de contas, defeitos todos nós temos. Quem não tem, né? Fala sério. Vamos lá. Oitava posição.
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3: Existe uma teoria que se chama 90-10, onde uma pessoa tem 90% daquilo que você procura em alguém. 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Aí você sai da rua, se aventura e realmente você encontra aqueles 10%, mas não se deu conta que perdeu os 90%.

0: Posição com Juan e Leandro, Foto no Pijama. Antes, o Lucas e o Igor na sexta, Flash. E Zezé de Camargo cantou com a sua banda, Irmão da Lua, Amigo das Estrelas. Sétima posição. Falei cantou com a banda porque eu ia falar que ele cantou, não sei com quem, mas foi sozinho mesmo. Foi com a banda. Back vocal, baixista, baterista, violonista e essa turma toda. O Top 30 Nejo volta já depois do intervalo para o nosso último bloquinho. Fica com nós.
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0: Fala comigo, meu povo. Top 30 Nejo volta com a quarta posição de hoje. Simone Mendes, Direitos Iguais.
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0: top, essa daí do Gustavo Lima ocupando pra gente a segunda posição ou medalha de prata. O pessoal gosta também dessa nomenclatura. Essa é a seguinte, gente, uma bachata do Gustavo Lima falando sobre como é difícil esquecer um grande amor que continua marcado no coração, tipo uma bala alojada mesmo. Na terceira posição, Ed Brito e Samuel no Romance Rosa Super Romântica. E pra você que ficou até aqui, pra você que aguardou até o último momento, na primeira posição do nosso Top 30 Nejo tem Marcos e Bilucci e a música Pena Que Seja Namora, que fala de um amor impossível. Essa faixa faz parte do álbum Maiores de 18, volume 1, em comemoração aos 18 anos de carreira da dupla. Vamos curtir!
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0: com essa pedrada aí a gente termina o nosso Top 30 Nejo de hoje, meu povo, valeu demais. Um fortão abração pra todo mundo ligado na nossa programação. Tenham todos um excelente final de semana. Fiquem com Deus e até o próximo programa.
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3: 14:05.
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21: E aí, tranquilo? Bom fim de semana pra você ligado aqui na programação. Seu 60 Minutes tá no ar. Eu sou o Michael Oliveira, aumente o volume do radinho. E bora conferir que nessa edição vai passar, olha, Sabrina Carpenter, Alex Warren. E a gente abre bem com Blackpink. Sucesso de 2026, hein, desse ano. Go!
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1: Mariah Carey e o Anderson .Paak. Play this song no seu 60 Minutes. Teve Blackpink Go. E agora a gente vai conferir parceria do Elton John e a Britney Spears. A track foi lançada em 2022. Mistura trechos de grandes sucessos e clássicos como Tiny Dancer e The One. O lançamento ganhou um significado super especial por marcar o aguardado retorno da loirinha Britney Spears à música após o fim de sua tutela. Bora ouvir Hold Me Closer.
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0: tirar mais fotos. Essa música é demais, né? Embala o nosso fim de semana. Teve Olivia Rodrigo, Drop Dead, Coldplay, A Sky Full of Stars, Jennifer Lopez com David Guetta, Save Me Tonight. Sintonizou o seu rádio agora? Calma, não fica triste. I'll be right back. Volto depois do intervalo com muito mais.
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0: We are back. Tamo de volta. Aumente o volume do rádio pro seu 60 Minutes. Segunda parte tá no ar com o sucesso do Marshmello e Jonas Brothers. Slow Motion.
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Doja Cat com Mask na programação, House and Eagle e o Marshmello com Jonas Brothers. Slow Motion abrindo o último bloco aqui do programa. Agora é hora de conferir parceria das cantoras Anitta e Shakira, que mistura funk carioca com a batida urbana e eletrônica, que tem ali a pegada, né, um pouco também da colombiana. A track foi o primeiro single do álbum Equilibrium, da

0: Sabrina Carpenter House Tour, colocando números finais nessa edição do seu 60 Minutes. Passou por aqui Alex Warren, On My Mind. Teve The Weeknd, Blinding Lights. Shakira com Ozuna, Monotonia. Ali Golden, Four Seasons. Anitta e a Shakira lá no começo do bloco. Valeu demais pela sua sintonia. Boa semana, se cuida. A gente se vê na próxima edição. Fechou? Tchau.
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1: 15 horas e 6 minutos.
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Fala pessoal, bom final de semana pra você que tá ligado com a gente pra mais uma edição aqui do Mega Mix. Mais um fim de semana chegou, hein? Prazer tá contigo aqui. Meu muito obrigado pelo carinho da sua audiência. Pra você que sintoniza aqui a nossa rádio todo fim de semana pra curtir com certeza a melhor programação. Como é que você passou a sua semana? Passou bem? Aproveitou bem a semana? Tenho certeza que você vai ter aí um excelente final de semana, sempre ligadinho junto com a gente nesta audiência maciça. O Brasil todo ligado aqui na programação, gente. Hoje com certeza é só alegria, só música boa pra você curtir. Nestas duas horas eu te prometo muita alegria e com certeza a melhor programação do rádio. E a gente começa com o talento do Panda. Bem-vindos ao Mega. A sua música no Mega Mix.

0: Mega Mix, o seu programa de fim de semana que faz pra você a melhor programação do rádio, a melhor playlist musical tá aqui, gente. Ao som de Fernando e Fabiano, a participação especial do Panda. Antes teve o som do Dilcinho, O Que Eu Faço Agora, essa música é bem legal, né? Dilcinho tá arrasando tanto nos palcos, cantando aí com o seu talento, né? Aquele pagodinho. Já foi também apresentador da Multishow, o cara é um showman, né? Terry Swims. E também teve o som do Panda, Corpo Nu, aqui no seu fim de semana especial de Mega Mix, a melhor programação do rádio, a melhor playlist musical pra você curtir juntinhos aqui na sua rádio favorita. Pequena pausa e o Mega tá de volta com você. Trava a sintonia, vem junto comigo, bebê.
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0: Oi, tudo bem aí? Tudo certo? Espero que sim, viu? Um excelente final de semana pra você que tá ligado junto com a gente na melhor programação do rádio. Olha, dando eco, hein, gente? A audiência maciça, seja você em casa aproveitando esse fim de semana, seja trabalhando com o radinho ligado. Ah, um abraço muito carinhoso e especial a todos os motoristas e aplicativo que dão aí carona, levam com vocês o nosso Mega Mix. A gente segue juntos na melhor programação. Agora é hora de João Bosco e Vinícius. A canção chama Medida Protetiva, essa música foi lançada no ano passado e tem a participação especial de Gustavo Lima.
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0: sextou, o Brasil e tá na boca do povo. É aquele clima gostoso que anima o seu fim de semana. Nando Moreno, participação especial de Rio Negro e Solimões. Antes teve o som da Mari Fernandes com Laona Prado. Também as gêmeas Maiara e Maraíza. E a gente abriu esta sequência com a medida protetiva na voz de João Busque Vinícius e Gustavo Lima. Esse trio de sucessos que anima, que com certeza leva essa programação especial, né? Essa música chama-se Medida Protetiva, uma letra que fala um pouquinho da dor de não conseguir esquecer um grande amor. Aí é sofrência, aí é Mega Mix. A melhor programação do rádio tá aqui.
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2: 15 horas e 35 minutos.
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0: Oi, tudo bem contigo aí? Prazer gigante, enorme estar com vocês aqui na sua rádio favorita. A gente segue juntinhos, levando essa programação gostosa, essa playlist musical que é uma melhor do que a outra. A nossa equipe de produção aqui prepara com certeza a melhor programação do rádio. E agora é hora de Ana Castela.

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0: animando o seu final de semana, o Geninho, o peão todo tatuado. A participação especial é da Mariana Fagundes. Ainda teve Lucas e Igor. Também os Bastiões, Israel e Rodolfo, junto da dupla Hugo e Guilherme. Maneva, também a Ana Castela, aqui no nosso Mega Mix, o seu programa de fim de semana que leva com você essa programação legal. Aliás, essa música da Ana, gente, ela faz parte do álbum Fire Arena. E realmente retrata aí, né? E reflete toda a conexão que a Ana Castela tem com o mundo agronejo. E é sucesso? Então é Mega Mix com você. Já já, quem canta é a nossa coleguinha Simone Mendes, aqui no nosso Mega Mix.
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0: Gratidão pela companhia, pela amizade, pelo carinho da sua audiência. A gente segue juntinhos, hein? É hora de Simone Mendes, Direitos Iguais.

0: foda que chega a arrepiar, hein, gente? Sammy Rico, o filho da lenda. Pra quem não sabe, o Sammy é filho do José Rico, o Eterno Zoom, né? Teve a participação do Zezé de Camargo nessa moda linda, hein? Estrada da Vida. Antes teve o Jovem Dionísio, Acorda Pedrinha, aquela vibe, aquela energia que realmente embala e anima o seu fim de semana. David Guetta, e também teve a Simone Mendes, Direitos Iguais. E a gente já fecha a nossa primeira hora juntos neste super fim de semana. Mega Mix, o seu programa de fim de semana volta já já junto com você. Sintoniza aí, trava e vem comigo, porque aqui com certeza só alegria, só música boa.
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4: 16:04.
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1: A gente segue juntinhos aqui no seu final de semana e começando a segunda hora do Mega Mix, a melhor programação do rádio pra você curtir. A gente abre bem demais essa segunda hora com o Gustavo Mioto e a Ana Castela, e a música chama-se Princesa. Essa música, ela faz parte do projeto Atemporal do Gustavo Mioto e é linda demais, e o nosso Mega Mix toca pra você. Excelente fim de semana.
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0: Brothers, Na Boca de uma Cowgirl, participação especial de Rio Negro e Solimões, os meninos do Descer pra BC se uniram com o Rio Negro e Solimões e lançaram essa pedrada que você curtiu com a gente. Antes teve o Samuel Rosa, Segue o Jogo. O Samuel, pra quem não sabe, quem não lembra, é o ex-vocalista da banda Skank. Também teve Michel Teló com Cleito e Romário. E a gente abriu a segunda hora desse fim de semana muito especial aqui na rádio do nosso Mega Mix com Gustavo Mioto, Princesa, com a Ana Castela, hein? A melhor programação pra você curtir, seja em casa, trabalhando, seja aí no carro dando carona pra gente. Meus amigos motoristas, valeu pela companhia. Um abraço muito carinhoso e especial pra você que faz aniversário hoje e deixando aqui a nossa rádio fazer parte de um dia tão importante aí pra você. Felicidades, hein? Paz, saúde, bênçãos aí, muita luz em sua vida e muita música boa. E se a música boa, tá aqui, ó, tá no Mega Mix que volta já.
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0: Muito obrigado pelo carinho da sua amizade, carinho da sua audiência. É gratidão só mesmo, gente. A cada final de semana que passa, essa audiência maciça, né? O Brasil todo ligado com a gente, curtindo a nossa rádio, ligado aqui no Mega Mix que não para. E agora atrás do Luan Santana, ele mesmo, o cara da música Olho Marrom. Aliás, essa música Olho Marrom, gente, ele dedica aí à sua esposa, a mamãe do seu filho, né? A Jade Magalhães, que inclusive é a capa desse álbum que foi gravado lá em Lisboa. O clipe ficou lindo demais e essa música realmente é uma das mais tocadas no Brasil.
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0: Pato e Luan Santana.
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2: Guilherme Benuto e Luan Santana e o famoso 467 no

0: gente abriu a sequência com Olho Marrom, o sucesso de Luan Santana. Você ligado com a gente, curtindo aqui o nosso fim de semana, hein? Valeu pela companhia, valeu pela amizade, gratidão mesmo aí pela sua audiência, esteja onde você estiver. O fim de semana aqui com certeza é tudo de bom, gente. A gente reúne as melhores músicas pra levar até você a melhor programação do rádio. Já já, Paula Fernandes por aqui.
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2: 16:34.
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0: Valeu pela companhia, pelo carinho da audiência. Salve, salve, simpatia. Tô de volta. Sempre com música boa pra você curtir. Agora é hora da mineirinha Paula Fernandes.
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0: Essa música, ela entra na cabeça da gente, não sai de jeito algum, né? Murilo Rufi, Deixa Eu. Ainda teve Vitor Clay de novo, Bruno Mars e também a nossa mineirinha Paula Fernandes. Amar de Novo é o sucesso que o Brasil curte. Você canta junto com a gente na melhor programação do rádio, no seu Mega Mix. Gratidão pelo carinho da sua audiência, viu? Que você tem aí um excelente final de semana. Já, a última sequência do Mega Mix deste fim de semana.
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0: Alô você, tudo bem? Tudo certo contigo? Que bom saber que você escolheu aqui a nossa rádio para te fazer companhia neste super final de semana. É hora de Zezé de Camargo, Cada

0: Tiaguinho, pensamentos intrusivos. Pra fechar bem demais, antes, uma das minhas preferidas, hein? Coldplay. A banda Coldplay dispensa comentários, hein? Olha, que vibe é essa, hein? Eu sou fã demais deles, hein? Antes teve a Lê Vieira com Kleber e Cauã e a gente abriu a sequência com Cada Minuto do Mirosmar, do Zezé de Camargo, nesse projeto solo dele que o Brasil abraçou e é sucesso. E assim, a gente fecha a edição do Mega deste final de semana. Meu muito obrigado, hein? Pela amizade, pela companhia, pelo carinho da sua audiência. Desejo a todos aí um excelente final de semana. Já tô aqui contando os minutos, os dias, para estar junto de você em mais uma edição do Mega. Gratidão pela audiência e até a próxima.
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4: 17:02. 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
18: 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Já estamos por aqui, meus amigos, com

0: Júnior e César encerrando essa primeira sequência com sucesso Cheiro de Culpado. Esse som do projeto Daquele Jeitão. Essa faixa que virou um grande fenômeno nacional, né? E alcançou inclusive o top 3 do Spotify. E já já, mais uma bela seleção pra você.
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0: E já estamos de volta, feliz da vida nesse fim de maravilhoso. Você que está chegando agora, sejam muito bem-vindos. Você está curtindo nosso ritmo nessa rádio maravilhosa. E o sucesso que vem chegando agora é de Gustavo Lima, que lançou a versão completa do álbum Feito à Mão, gravado de forma intimista em sua casa. E o destaque é essa faixa aqui, ó, Assunto Que Dói.
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0: demais essa parceria de Vitor Clay com Jorge Mateus, lançada em 2023. Uma recordação lindíssima, é o Porta-Retrato. E agora, minha gente, para tudo, porque Edu Ferreira já tá por aqui na nossa rádio e ele vai contar pra gente fatos e boatos. Agora! Fatos
1: e boatos! 13 anos após o filme Her previr o namoro com robôs, a China tem uma multidão trocando namorados de carne e osso por inteligências artificiais super fofas. Para os chineses, a vantagem é clara. O robô não reclama, dá bom dia todo dia, não esquece a data de namoro e ainda manda mensagem carinhosa sem pedir nada em troca. A paixão digital ficou tão séria que o governo chinês precisou intervir e proibir as IAs de viciarem as pessoas ou substituírem o convívio com humanos. Teve até estudante comemorando a paz de trocar homens reais pelo aplicativo, garantindo que o namorado virtual é muito mais maduro do que qualquer ex. Enquanto o governo tenta cortar o barato dos apaixonados por algoritmo, a galera segue apelando para a VPN só para não perder o mozão de mentirinha.

0: dela, essa faixa maravilhosa, Olha Onde Eu Tô, lançada lá em 2025. Essa música que fez parte do álbum Let's Go Rodeio. Já já tem mais uma bela seleção pra gente curtir coladinhos.
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0: Opa, minha gente, já estamos de volta com mais uma bela seleção de sucessos. Já começassem com o pé direito com Simone Mendes, né? Se é com ela, é sucesso. Então bora com a música Direitos Iguais do projeto O Melhor de Mim. E nessa música ela lembra que todo mundo tem o direito de encontrar um novo amor.

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2: Tem mais ritmos chegando. Aproveita, aproveita. Vem chegando agora João Bosco e Vinícius e a Medida Protetiva, parceria com Gustavo Lima. É esse som maravilhoso que faz parte do EP Deixa o Barulho. Então bora curtir.
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0: famoso folgado com interesse, a homossexualidade, a prática de engatar um romance só para conseguir um teto de graça. Misturando a palavra obo, sem teto, com sexual, o termo define quem usa o charme não por paixão, mas para fugir do aluguel, fenômeno que atinge quase 14% dos solteiros, segundo pesquisas. Os especialistas alertam que não é doença, mas sim pura malandragem. Os sinais clássicos incluem pressa para morar junto no primeiro mês, interesse exagerado no seu salário, desculpas eternas para não pagar uma conta e aquela chantagem emocional básica se você fechar a carteira. Se o seu novo crush quer mudar de mala e cuia para sua casa antes mesmo do terceiro encontro, abra o olho, viu? O amor pode até ser cego, mas o sem teto disfarçado de namorado, com certeza esse não é.
1: 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Muito bem, e agora a gente segue com Kleber e Cauã e o sucesso Mil Adjetivos do programa.

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0: Saudade Estranha. É Murilo Rufo por aqui. É o sucesso, uma colaboração do grande produtor Dudu Borges com Murilo Rufo, esse som maravilhoso, né? E depois do nosso break, tem mais uma sequência de arrepiar.
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1: 18 horas e 1 minuto.
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0: dois amigos que se conhecem super bem, às vezes até mais do que outros casais por aí. Vamos então curtir esse sucessaço de Zé Neto e Cristiano?
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2: Luan Santana e Léo Foguete. Luan City Festival São Paulo.

Que sequência, meu povo! Luan Santana encerrando com Léo Foguete, essa parceria maravilhosa na regravação do sucesso Dona, que faz parte do DVD Luan ao vivo na Lua.

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Xande Avião, meus amigos. Aliás, o Xande Avião é responsável por gerenciar a carreira do Zé Vaqueiro, você sabia? Pois é, essa música é uma grande homenagem à beleza, à força e independência da mulher. Então é pra nós, meninas.

0: Camargo resolveu regravar e ficou demais, né? E agora, meus amigos, tem ele, o nosso queridão Edu Ferreira.
1: Agora! A polícia da Nigéria achava que já tinha visto de tudo até prender uma idosa de inacreditáveis 101 anos de idade, flagrada com pacotes de maconha de alta potência prontinhos para venda. A bisavó Esther resolveu entrar para o mundo do crime aos 100 anos, após ter sua mercearia destruída por um incêndio. Sem pensar duas vezes, montou um verdadeiro esquema familiar. A própria filha mandava o carregamento de erva direto da capital a cada 4 dias para a vovó revender aos moradores locais. O negócio ia de vento em popa, até a agência antidrogas cortar o barato da idosa, que acabou liberada sob fiança e enviada para apoio psicológico por conta da idade avançada. A velhinha escapou da cela, mas continua respondendo ao processo na justiça. A senhorinha provou que para a criatividade no empreendedorismo e para a malandragem, não existe limite de idade.
0: 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Muito bem, Edu Ferreira não volta mais hoje, tá bom? Ele já fez a parte dele e agora a gente segue com Israel Rodolfo, esse sucesso Arrumambão, que faz parte do projeto Termômetro.
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1: Tá aí Marcos e Velucci, meus amigos. Ninguém pode saber. Tem mais um encontro marcado em instantes por aqui.
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2: Já, já voltamos. 18 horas e 31 minutos.
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3: Ei, amigos, estou de volta com Paula Fernandes, que lançou em 2025 o EP Simplesmente Eu, onde ela fala sobre equilibrar a vida pessoal e profissional, né? E o destaque é Amar de Novo, e a gente vai curtir agora por aqui.

0: por aqui.
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2: Já estamos de volta, meus queridos, e agora Guilherme Benuto. Eles que lançaram em setembro a música 467, essa parceria com Luan Santana, que faz parte do DVD Mais

0: Até lá.
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5: 19 horas e 5 minutos.

0: assim, entendeu? Aham.
1: Vamos dar um beijo, Raul.

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Obrigado, galera. Nessa homenagem pro nosso Raul. Obrigado a todos vocês pelo carinho na memória do nosso querido ídolo. Tchau, Rio. Obrigado.

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1: 20:03.
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1: 20 horas e 32 minutos.
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